0: São 5 horas.
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0: São 5 horas e 17 minutos.
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0: São 5 horas e 31 minutos.
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já adotada em anos anteriores e que visa reforçar a mobilidade pedonal e a segurança dos residentes e visitantes e também a valorização do espaço público. Em caminho, o município quer chegar ao final do ano e alcançar o objetivo de ter um sistema de iluminação pública 100% LED, que para tal vai investir cerca de 130 mil euros e que visa aumentar a eficiência energética, reforçar a segurança e melhorar também a qualidade de vida das populações. Aqui por AFIF é a Assembleia de Freguesia de AFIF, está marcada para este sábado às 5h30 da tarde na sede da Junta de Freguesia. São 13 os pontos que vão fazer parte da Ordem de Trabalhos. Também em AFIF este sábado na Real Popular, organizado pelo Rancho Danças e Cantares de AFIF, no Polo Esportivo de Cabanas, haverá marchas populares, também cantigas ao desafio, baile popular e as tasquinhas também vão marcar a presença. Carlota Borges foi eleita Presidente da Conselhia do PS em Viana do Castelo, foi a Botos, a Comissão Política Conselhia, e elegeu assim Carlota Borges para os próximos 2 anos, fica assim à frente dos socialistas em Viana do Castelo. A Caminha Medieval regressa de 22 a 26 de julho, uma viagem às origens comerciais do Norte, que foi apresentado, portanto, o cartaz recentemente. O evento realiza-se no Centro Histórico de Caminha entre 22 e 26 de julho, prometendo também transportar os moradores e visitantes para uma época em que as feiras eram um ponto de encontro, de trocas e descobertas, unindo terras do Norte às grandes rotas do mar. Assim, Caminha vive a sua feira medieval já no próximo mês de julho. E há Festival de Folclore Jangada em Castelo Noiva, é este sábado, às 5 da tarde. Pode ali no Portinho de Pesca presenciar o lançamento da Jangada ao Mar. Depois à noite o festival acontece ali junto à Igreja Paroquial de Santiago. Fechamos aqui este bloco de notícias. 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

Estamos a ouvir os Beach Boys nesta manhã, passam 7 minutos das 10. Não se esqueça que hoje é véspera de São João, preparar o kit de sobrevivência, levar o martelinho, portanto não só aquilo que serve para se proteger, mas também aquilo que serve para atacar, não é? O martelo. E saber como dar umas marteladas é também muito importante, portanto não fazer de forma brusca, não magoar, portanto o intuito é realmente brincar, celebrar e não magoar ou aleijar. Porque eu sei que há pessoas que dizem que quando vêm do São João, nesses sítios de maior afluência onde há muita gente que sai de lá com uma cabeça, com um melão, por dois motivos, ou porque andam ali a beber, a encharcar, a encharcar e depois nem sabem se a dor é da ressaca ou dos martelos. Porque eu acho que a malta, no dia a seguir, inventa. Mas é verdade, inventa. Porque eu já falei com pessoas que me disseram assim: ai, aquilo é horrível, uma pessoa sai de lá com uma dor de cabeça por causa das marteladas na cabeça, mas eu no fundo eu sei que não era das marteladas, no fundo eu sei que as pessoas vão para ali, bebem um bocadinho mais e depois ficam a pensar: será que foi das marteladas que eu levei? Ou será que foi da pinga que eu exagerei, não é? Fica a dúvida. O melhor mesmo é se controlar, levar o martelo consigo. Portanto, se não se quiser magoar, não tente magoar os outros também. Mas é uma animação, não é? Aquele barulhinho, e quando se dá as marteladas faz aquele apito, aquele som sonoro, e toda a agitação e toda aquela música da Real, não é? Porque São João tem que ter música portuguesa, e depois é o cheirinho das sardinhas, toda aquela envolvência. Quem é que gosta aqui do São João? Hein? Quem é que gosta? Eu gosto. 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

Véspera de São João, no norte de Portugal, que é a maior e mais intensa festa popular do ano, que é celebrada esta noite. As duas maiores capitais destas festas são o Porto e Braga, onde milhares de pessoas saem à rua para celebrar, com muita música, sardinha assada e muito convívio. A celebração divide-se em várias tradições, martelinhos de plástico e arpouco, que são usados para bater suavemente nas cabeças, numa brincadeira que garante boa sorte. Portanto, o objetivo é mesmo desejar boa sorte aos que levam com as marteladas e o alho-porro. Manjericos com quadras populares, vasos de manjericão, aquele cheirinho, não, já sabe que não deve ir com o nariz ao manjerico, mas sim com as mãos e depois levar as mãos ao nariz. Portanto, os vasos de manjericão oferecidos com pequenos poemas de amor e também de amizade. Será que alguém vai receber algum vasinho com um poema de amor? É bonito, não é? Olha, oferecer à sua amada, porque não? Ou então vice-versa. Fogo de artifício e balões de ar quente. Portanto, é um espetáculo que ilumina o céu noturno, com especial destaque para o Rio Douro, na cidade do Porto. Portanto, no Porto, São João é considerado uma das maiores festas urbanas da Europa. A diversão estende-se por toda a cidade, desde os bairros, daí ser uma festa bairrista, desde os bairros históricos como as Fontainhas e Miragaia, até à Avenida dos Aliados, onde decorrem os principais concertos da música popular. O espetáculo de fogo de artifício é à meia-noite e é também um momento fenomenal. Já em Braga, que reclama o título da mais antiga sanjoanina de Portugal, celebrando com um forte cariz tradicional e também comunitário, a cidade de Braga enche-se de cortejos, grupos de bombos, gigantones e cabeçudos. A celebração em Braga combina profundamente a tradição religiosa e também uma dimensão cultural muito vibrante. Ora, há outras localidades, como Vila do Conde, Vila Nova de Gaia, Sobrado em Valongo, que também vivem a festa de uma forma muito intensa, com um forte envolvimento local, aliás, nas marchas e também nos arraiais. E depois naquelas freguesias que também fazem o São João, é claro, num contexto mais privado para a freguesia, mas que não deixa de ser um São João. Portanto, o objetivo é mesmo se divertir e passar uma grande noite.

10 horas e 20 minutos, hoje véspera de São João, portanto não gaste as energias todas no trabalho, reserve sempre qualquer coisinha para mais logo, porque é muito chato. A pessoa normalmente tem descanso depois da festa e o antes, não é? E também é muito chato quando as festas decorrem ao fim do dia, não é? A partir do final do dia, a pessoa também está um tanto exausta do dia de trabalho, dependendo da profissão, não é? E depois tem direito ao dia a seguir. Em alguns sítios como Braga e outros em que há um feriado no dia 24. Ou seja, eu acho que devia ter o antes também, porque isto se é ao fim do dia que acontece, não é? É muito chato a pessoa ter um dia exausto de trabalho e depois uma energia para ir até à farra, não é? Portanto, uma energia no final do dia para se divertir, não é? Não é fácil. Mas pronto, se tiver a vontade, já é meio caminho andado para conseguir também energia, ok?

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0: a Associação dos Amigos dos Animais de Rua de Caminha, que está connosco semanalmente, a não ser quando eu estou de férias, não é? E portanto já não ouvíamos aqui a Dona Idalina há mais duas semanas, não é? Há sensivelmente duas semanas, pronto. Porque eu entrei de férias há pouco mais duas semanas. Ora, bom dia, seja muito bem-vinda.
1: Bom dia, Mafaldinha, muito obrigada. É verdade, duas semanas sem falar com vocês.
0: Parece uma eternidade, não é?
1: É, parece, eu tenho tanta coisa para falar, tanta e tanta coisa, Mafaldinha, tanta coisa, que isto é todos os dias coisas a aparecerem, coisas a sucederem, até estava agora a pensar até fazer um direto, um vídeo para tentar explicar às pessoas que o quanto isto é difícil, o quanto a luta na causa animal é complicada. Porque eu às vezes, sabes, Mafalda, faltam muitas vezes as palavras, porque eu estive muitos anos em França, estudei lá e faltam as palavras, mas neste momento não é a falta de palavra, por isso, é a falta de palavra para ver a insensibilidade que há para com os outros, até para com o ser humano, mas essencialmente para com os animais. Tem sido uma luta terrível. Ainda agora, para aí há uma hora atrás, me telefonaram dizendo que tinha aparecido no quintal dessa pessoa que tem um cão, e que por sorte não magoou o animal, um bebê gatinho, que provavelmente, porque só é a única solução, teria caído da ponte aqui em Vila Praia de Âncora. Eu não consigo compreender como é possível as pessoas ou abandonarem assim os animais. Também há o caso de muitas vezes animais, menos no verão, mas no inverno, é verdade que os gatinhos procuram calor e o motor de um carro é sempre mais quente que fora. E muitas vezes eles, quando são bebés, partem no motor, o que é muito perigoso para eles e também muito perigoso para o automóvel, porque se calhar de ali, mesmo para o motor, causa grandes danos, além da morte do animal. E há coisas que eu de verdade não consigo mesmo compreender. Aqui há uma semana, mais ou menos, acho que ainda não falei disso porque foi já no tempo em que tu estavas de férias,

ao fim de 3 dias, nessa mesma ponte, que é aqui a ponte que nós chamamos a ponte do Tomé, aquela ponte nacional, na nacional que passa ali, que passa logo, há uma ponte primeira que é em alto e depois é outra, enfim, segue-se, quem conhece Vila Prédianca sabe do que eu estou a falar. E então entrou um gato para dentro do, daquele tubo que leva a água quando chove. E o animal entrou e depois, embora de vez em quando ele saísse, mas mal ele ouvia um barulho e ele entrava novamente, porque era uma estrada onde os carros passam a toda a hora. E durante 3 dias foi lá posta comida, houve alguém que se ocupou de estar atento a esse pormenor, mas ao fim de 3 dias tinha que fazer alguma coisa. E então foi feito, foram chamados os bombeiros de Vila Praia de Âncora, a quem eu agradeço de coração todo o apoio e ajuda que nos têm dado. E foram chamados os bombeiros de Vila Praia de Âncora e foi também chamada a GNR, porque como há trânsito ali, nós não podemos correr o risco de causar um acidente e é normal que a gente faça isso. E ao fim de algum tempo, bastante até, só conseguiram que ele saísse com água, com um jato de água. O animal acabou por sair, tendo na saída já uma transportadora para o apanhar. Entretanto, como esse animal esteve ali algum tempo ao sol e sem comer, estava muito debilitado, e nessa mesma noite a menina, que se chama Cristiana, levou ao veterinário, porque ele tinha uma grande diarreia, estava muito constipado, estava mesmo muito, muito, muito mal. Acontece que são casos destes que são a toda a hora. A toda a hora somos chamados para socorrer animais. A toda a hora há um animal que aparece. Eu, na minha casa, além dos meus animais, aqueles que são meus, porque os adotei para mim, tenho mais 4 bebés de uma ninhada que eu criei a Biberão, que agora estão para adoção. Tenho mais um bebé que veio muito mal também, muito constipado, praticamente já com muito pouca recuperação, mas graças a Deus, com o esforço e com a medicação, está vivo. Acabei agora mesmo de o alimentar. É um animal espetacular, pequenino, embora é provável que fique com uma pequena deficiência no olho direito dele, porque estava mesmo muito constipado, mas penso que talvez com mais alguma medicação, ele conseguirá recuperar mais um bocadinho. E agora hoje de manhã, mais um bebé que me vieram trazer, o tal bebé que ou deitaram ou caiu ou não sei, porque é um bebé que já é bastante grande para ser transportado pela mãe. E na Estrada Nacional não acredito que uma mãe vá levar jabés, porque alguém o deitou para ali, porque sem respostas. E é a toda hora este problema, toda a hora, todos os dias, são problemas destes que cansam, que causam, enfim, problemas, dores de cabeça, chatices. Nós não temos mais onde pôr animais. A toda hora somos chamados, porque há ninhadas e ninhadas de bebés. Quando eu pensei que, com o trabalho que está a ser feito, essencialmente no nosso município, na parte da esterilização, muitos problemas estariam resolvidos, eu acabo por ver que, talvez porque haja mais divulgação, talvez porque haja mais conhecimento, talvez porque haja também mais proteção, a toda a hora são pessoas a telefonar, porque tenho aqui 5 gatos, porque tenho aqui 4 gatos, porque tenho aqui mais uma ninhada, porque tenho aqui mais uma gata prenha, porque tenho aqui mais isto. E é cansativo uma pessoa que não tem mais como fazer, que não tem mais recursos para poder ajudar, fica com este peso na consciência de que não pode fazer nada, que já não pode, já não tem meios para fazer mais nada. É complicado uma pessoa ter que dizer: não consigo, não posso, não podemos.

Não há espaço. Não há como. E o pior disto tudo é que estes bebés que nascem na rua atualmente são animais que mais tarde vão parir. Ao fim de 6 meses, uma gata está pronta a procriar. Essa gata vai trazer mais bebés. E esses bebés vão trazer mais bebés. E continuamos nisto. Falei hoje de manhã mesmo com o presidente da junta aqui de Vila Praia de Âncora, Luís Matias, porque também já tinha falado com a presidente Liliana Silva, para tentarmos reunir com os nossos presidentes de junta para que tentemos fazer algo que possa minimizar o problema dos gatos que nascem na rua. Depois é muito complicado porque a gente fala, diz-se e depois o tempo passa e as coisas não são feitas e as coisas continuam igual. E é muito complicado. Neste momento vou ainda hoje falar com a Presidente para que num momento que tenha possa reunir com todos os Presidentes de Junta para que todos tentemos trabalhar e fazer um trabalho para minimizar isto. Nós temos atualmente no nosso abrigo perto de 400 animais. É mais ou menos isto. Quando eu digo 400, estou sempre a dizer 400, mas é porque é mesmo isso. Neste momento entram mais animais do que 100. Neste momento há muitos mais gatos do que cães. Porque o problema dos gatos, por exemplo, agora digamos, estes 4 bebés que eu tenho aqui, eu não os posso guardar comigo, porque por muito que eu quisesse, não consigo, não é? Senão a minha casa já é complicada, estou todos os dias, ainda bem que tenho estes robôs que agora limpam a casa sozinhos, mas não vão em todos os cantos. Canto todo o dia com a vassoura e não posso mesmo guardá-los. Tenho também os meus que tenho num anexo, que são animais que são doentes, animais com sida e leucemia. Não tenho como os misturar porque não é possível misturar. E como não é possível misturar, o que acontece é que sou obrigada a mandá-los para o abrigo. Tenho mais estes que apareceram agora, o pequenino, mais o outro, e eu sou obrigada a mandá-los para o abrigo. São mais estes 6 que vão. Sem falar em um ser que eu, para mim, desprezível, um ser imundo, que teve o desplante, a pouca vergonha, o descaramento, diria outra coisa, mas não vou dizer, de colocar no abrigo um caixote com 4 bebés minúsculos, que 2 já acabaram por morrer, 2 estão a lutar para sobreviver, e é assim, são estas coisas assim. Felizmente já foram colocadas câmaras. As câmaras estavam previstas há muito tempo, mas simplesmente é como eu digo, as coisas demoram, as coisas são complicadas. E então já foram colocadas as câmaras, o que quer dizer que atualmente alguém que tenha a triste ideia de colocar lá um animal será filmado e será processado. Todos os animais que aparecem nos caixotes do lixo, todos os animais que aparecem abandonados em caixotes, todos os animais que são assim descartados, a associação apresenta sempre uma queixa-crime, porque tem que ser feito. Já apanhámos algumas pessoas, e acreditem, um deles, o último que foi apanhado por câmaras de uma casa, foram 450 euros que ele teve que pagar. E isso porque ele entrou em acordo com o juiz, porque senão seria muito pior. O que acontece é que maltratar animal é crime. Maltratar não é só bater, não é só não alimentar, não é só... Maltratar é também isto, abandonar dentro dos caixotes do lixo animais vivos. Nem mortos se tem que colocar, quanto mais vivos. É desencorajante. E se vocês hoje me estão a ouvir, sabem que eu sou uma pessoa dinâmica e estou mesmo sem força, estou mesmo cansada. Como vos disse, felizmente

Estou a ser seguida por médicos. Quinta-feira irei novamente ver o psicólogo, porque eu acho que já não iria resistir a tanta maldade humana, tanto ser desprezível. Mas muitos dirão: pois, vamos estar aqui a falar de animais. E os seres humanos? Os seres humanos é exatamente a mesma coisa. Mas infelizmente nem deveríamos estar a falar de seres humanos abandonados. Nem deveríamos. Quanto mais falar disso, não deveríamos. Porque qualquer, a menos, e salvo algumas exceções, há sempre um familiar. Há sempre um familiar que cuida de uma pessoa. Há sempre uma instituição que tem por obrigação de ajudar. Infelizmente, as instituições muitas vezes foram feitas para quem tem dinheiro e não para quem não tem. E diz o ditado que tens dinheiro, tu tens, não tens dinheiro, nada tens. E essa é uma realidade, infelizmente. É uma realidade muito grande. Queria-vos também dizer que temos já as casinhas que foram já envernizadas, pintadas, tratadas para serem colocadas nos devidos sítios. Já falei também hoje de manhã com o Presidente Luís Matias, aqui de Vila Praia de Âncora. Vamos agora reunir para saber onde é que elas serão exatamente colocadas. Já tenho ouvido muita gente dizer: porque nós não queremos aqui os gatos, porque nós não queremos aqui as casinhas, porque nós não queremos aqui nada. Mas essas pessoas têm que se convencer de uma coisa: é que se não houvesse gatos na rua, os ratos já nos teriam comido. Se uma casinha dessas é colocada, é para colocar o alimento do animal e para que haja um cuidador que vai tratar desses animais. Eu tento ser sempre uma pessoa sensata, mas nem sempre sou. Nem sempre sou, porquê? Porque eu sou de um tempo, como diria o outro, tenho 70 anos, e sou de um tempo em que as aldeias, as vilas, eram uma família. Nós todos nos conhecíamos, nós todos nos ajudávamos entre nós. E o que acontece é que neste momento as nossas terras já não são, falo por Âncora, por Vila Praia de Âncora, já não somos ancorenses, já, sei lá, já toda a gente está espalhada por tudo quanto é canto. E depois há pessoas que eu não posso tolerar, não suporto, e posso ser mesmo muito dura com essas pessoas. Há pessoas que vêm de outras terras e tentam vir para aqui, para a nossa terra, fazer leis, mandar naquilo que nós já cá temos, e eu isso não posso tolerar, não posso tolerar. Vêm para a nossa terra, têm que aceitar as nossas regras, têm que fazer com que todos vivamos em comunidade e não tentar dividir as pessoas, nem tentar criar problemas às pessoas. Por isso é muito complicado, mas só de hoje poderia, como faz 2 semanas que eu não falei aqui, eu poderia hoje falar muito mais, mas sei que há horários a respeitar. E eu também estou muito incomodada com estas situações dos gatinhos. E não consigo mesmo resolver os problemas. Estou mesmo muito cansada e muito saturada. A um ponto de por vezes dizer: desisto. Desisto, mas eu sei que não posso desistir, porque se há alguém a quem eu faço falta, é essencialmente aos animais. Os outros todos se podem desenrascar, mas os animais eu tenho que estar aqui para lutar por eles. E por isso a minha luta é difícil, a minha luta é complicada, mas eu, com fé e com garra e com a ajuda de médicos e de Deus, eu vou conseguir. Um grande beijinho para todos vocês que me escutam à terça-feira. Um grande beijinho para o Sr. Cruz. Um grande beijinho para a Dona Lúcia e toda a sua família, Isoleta, toda a sua família. Um grande beijinho, Sr. Cunha. Um grande beijinho para o Gero. Um grande beijinho para a Dona Teresa. Um grande beijinho para a Tia Glória. Um grande beijinho para a Dona Céu, um grande beijinho para o meu primo Tony Pescador, com o Quinito. O Quinito é um ser extraordinário. O Quinito é aquele homem que vai todas as semanas, 2 vezes por semana, ainda ontem o encontrei, provavelmente com bem poucos recursos, buscar latinhas para dar a animais, que está tudo cheio de gatos para ali, para o Viso. Acho que aquilo que é o Viso é o Rego, já nem sei o que é que aquilo é. Acho que é o Rego, eu já nem sei onde está a ludoteca. E por

0: Isso, o meu muito obrigada, Quinito, do coração, meu muito obrigada. Muito obrigada a todos vocês que me escutam. Um beijinho para a minha prima Rosa, um grande beijinho para ti, minha irmã, um grande beijinho mesmo para todos aqueles que estão desse lado, que me escutam, que tentam compreender as minhas palavras, que tentam ajudar de uma maneira ou de outra. Mas ajudar na parte do animal não é só dar de comer, é tentar também resolver os problemas deles, é tentar essencialmente esterilizar as gatas. Tenho armadilhas aqui que posso emprestar. O município paga as esterilizações. A associação ajuda também quando o município não faz de imediato. Nós estamos aqui também para ajudar. Eu própria pago do meu bolso. Muitas das vezes, infelizmente, não posso pagar tudo porque também tenho muitas despesas. E por isso não deixemos mais que estes animais nasçam na rua a sofrer. Agradeço de coração a todos vocês que me escutam. Um grande beijinho, uma saudinha. Boa continuação. Bom programa. Que faz muita falta e, como venho sempre a dizer, sem vocês a proteção animal não estaria no ponto em que está. Provavelmente haveria muita mais miséria, muito mais problema. Beijinho muito grande, uma saudinha, e até um outro dia, até terça-feira, no mínimo, se Deus Nosso Senhor quiser, me dê vida e saúde.
1: Beijinho é isso para mesmo. Todos vocês. Muito um obrigada. Beijinho também, Dona Adelina. Voltamos então de hoje 8 dias e agora o sol está a aparecer. Nós gostamos muito, mas sabemos que há o flagelo também das temperaturas muito elevadas por esta altura. Não esquecer de trocar as águas dos animais, que muitas vezes estão isso à sombra, mas depois o sol gira e começa a apanhar sol.
0: Isso portanto, tudo, uma falinha. Até vezes, esquecido
1: esse às vezes nós deixamos ali à sombra, mas não nos esqueçamos que agora é sombra, daqui a pouco já está sol. E, portanto, fazer é verdade, ter esse cuidado é importante. Um beijinho grande. E até para a semana.
0: Muito obrigada de coração. Obrigada.
1: Obrigada. É o nosso fórum. Quem acompanha sabe. É todas as semanas que falamos aqui um bocadinho. A Dona Adelina fala sobre, enfim, a associação, os animais, com conselhos úteis. E sabemos agora com o calor, não é? É um flagelo para nós, quanto mais para os animais. Portanto, são pequenos cuidados que podem fazer mesmo toda a diferença. Hoje é véspera de São João. E em muitos sítios a noite vai ser quentinha, por vários motivos, porque a temperatura vai subir. E porque vai subir de outras maneiras também, que se a pessoa beber assim um bocadinho a mais, a temperatura também sobe mais. Portanto, é a véspera de São João, aproveite para recuperar as energias, para mais logo então partilhar esta festa de São João com os amigos, com a família, com quem quiser, com dança, com música, com comida. É uma noite que se estende para muitos, até de madrugada, até ao amanhecer. Pois é, já ouvi dizer que no Porto aquilo é mesmo uma festa da romba, no Porto e Braga é mesmo até amanhecer. Eu volto já a seguir depois das 11 com a nossa hora de música pedida. Até já!
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7: Estamos agora de saída para as notícias das 11. Este sábado, às 5h30 da tarde, reúne a Assembleia de Freguesia de Afif. A sessão está marcada para a sede da Junta de Freguesia, então tem 3 pontos para serem debatidos: períodos de antes da ordem do dia, leitura, discussão e votação das atas das sessões anteriores e apreciação das atividades da Junta de Freguesia. Serão estes pontos que vão marcar presença nesta Assembleia de Freguesia, marcada para sábado às 5h30 da tarde na Junta de Freguesia de Afif. Feirinha Artesanal de Afif já tem data marcada 3 e 4 de julho. O Largo, ali junto aos Jardins de Empostalha, recebe mais uma feirinha artesanal, onde a gastronomia e o artesanato vão marcar presença. Assim, é uma ação organizada pelo Movimento Associativo de Afif, uma ação coordenada pela Junta de Freguesia de Afif, que envolve a grande maioria das associações da freguesia. Sim, é o primeiro fim de semana de julho que recebe esta feirinha. Depois, no primeiro fim de semana de agosto, então sim, temos o Movimento Associativo de Afif, uma ação que já é, enfim, considerável ao longo de muitos anos na freguesia de Afif e que normalmente atrai muitos forasteiros até à freguesia. Este sábado, o Grupo Etnográfico de Castelo do Neiva lança a Jangada ao Mar. Assim, em Castelo do Neiva, às 5h30 da tarde, o tradicional lançamento da Jangada ao Mar acontece no Portinho de Pesca da Freguesia, que marcará a recepção aos grupos folclóricos convidados para a

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0: É 1:40.
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9: 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São 14 horas.
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4: São 2 horas e 47 minutos.

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2: São 15 horas.
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7: O Mosteiro São João de Arga vai ser palco da mais recente aposta cultural do município de Caminha, Música à Serra, que vai decorrer nos dias 3, 4, 5 de julho, afirmando-se como uma proposta cultural que une o património, a natureza e a expressão artística. Rui Macena, Parentes Alce, Ecos do Património, Encontros de Concertina, dão assim mote a esta primeira edição. Ao longo de 3 dias, a música à Serra convida o público a subir até à Serra d'Arga para viver experiências culturais diferentes num cenário de grande valor histórico e de beleza natural sem precedentes. O programa arranca no dia 3, às 9 da noite, com o concerto de Rui Macena, numa viagem instrumental pelo ciclo da vida. Caminha Medieval, já foi apresentado o cartaz, vai decorrer entre 22 e 26 de julho, é uma viagem às origens comerciais do Norte, que já se pode ver no cartaz. Assim, a Vila de Caminha prepara-se para recuar vários séculos no tempo, com mais uma edição do Caminha Medieval, que durante 5 dias o Centro Histórico de Caminha transforma-se num autêntico cenário da Idade Média, recriando o ambiente de uma feira medieval através do comércio, das artes, ofícios e a animação de rua, a gastronomia e também os usos da época. Sobre o tema das Terras do Norte às Rotas do Mar, a edição deste ano convida o visitante e participantes a descobrir a importância das ligações comerciais e marítimas que marcaram o desenvolvimento da comunidade medieval. O evento pretende destacar também o papel estratégico das rotas comerciais na circulação de mercadorias, culturas e saberes, evocando a ligação histórica de Caminha ao mar e aos territórios do Norte. As notícias vão agora ser atualizadas dentro de uma hora aqui em antena, mas também nos pode seguir em notícias em radiofifense.pt.
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9: São 16 horas.
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abertura do Fora do Tom de hoje com os norte-americanos Tool, o tema Fear Inoculum, um tema que dá título ao álbum. Depois de vários anos em silêncio, os Tool regressaram com este magnífico álbum, um álbum que cheio de introspeção, espiritualidade e com uma técnica refinada. Este tema, Fear Inoculum, foi indicado para os prémios Grammy. Este é o Fora do Tom, às terças, entre as 21 e as 24 horas. A partir das 22, um grande concerto de Leonard Cohen, ao vivo em Dublin. Seguimos agora com Chris Whitney, Big Sky Country.

Depois dos Cardinal Black, temos Foivens, um cantautor da Irlanda do Norte, nasceu em 74 e faz uma mistura de folk, blues e soul. Aqui o tema Make It Rain.

da Irlanda do Norte foi Vance com este Make It Rain. Agora para a República da Irlanda, Rory Gallagher, um habitué do Fora do Tom, Just Smile.

Seguimos aqui no Fora do Tom, na primeira hora, com um norte-americano, prestigioso talento do blues moderno, Johnny Lang, o tema Darker Side.

Próximo tema, Walk a Mile in My Shoes, de Big Daddy Wilson, um norte-americano que depois se alistou no exército e foi para a Alemanha, onde descobriu blues e não cresceu a ouvir blues na infância, mas começou a executar e interpretar música na Alemanha.

Sintonizam lá, Fifi em CFM. Este é o Fora do Tom, na primeira hora. Daqui a pouquinho, a música de Leonard Cohen, um grande concerto ao vivo em Dublin 2012. Seguimos agora com Carrie Bell, Sweet Little Woman.

foi Kitty Bell. Agora um grande nome de blues da Louisiana, com um som cru, energético, e ele não usa pedais, ele usa apenas a guitarra com um cabo que liga ao amplificador. Teb Benoit, o tema Nice and Warm.

0: Nice and Warm por Teb Benoit. Sintonizam a Fifense FM, este é o Foro do Tom e estamos na segunda hora e é natural que nesta segunda hora passaremos a ouvir grandes concertos na rubrica Eu Estive Lá. Começamos esta rubrica em finais de maio com Celebrating John Lord, grande concerto de homenagem ao teclista dos Deep Purple e não só. Um concerto que teve os Deep Purple, Bruce Dickinson, Glenn Hughes, Paul Weller, Rick Wakeman e muitos outros. Depois David Gilmour fez no Royal Albert Hall dois grandes concertos que eu estive, no de 2024 e no de 2016. Também depois em junho e na última edição passámos aqui o concerto de homenagem a Keith Emerson em Birmingham. Hoje é a vez de Leonard Cohen. Leonard Cohen veio a Portugal de 2008, 2009, 10 e 12, concertos todos em Lisboa. Eu estive nos três últimos, 2009, 10 e 12. Mas destes não temos gravação, temos sim o Live in Dublin, que é um concerto com mais ou menos as mesmas músicas e os músicos, o grupo de apoio, a Leonard Cohen, que está na voz. Temos depois as Webb Sisters, que também acompanharam David Gilmour, e Sharon Robinson, que acompanhou também Leonard Cohen durante grandes concertos e na gravação de muitos álbuns. Vamos começar com Dance Me to the End of Love.
1: Thanks so much, friends.